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1: Coloca o capacete que lá vem pedrada.
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3: É mais uma do LP.
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